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Alô, Tropical Nazaré, Luzi da Chofer. Na Tropical Number One. Aí você é

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1: Garibu, vamos, vamos, sim.
0: Oi,
1: como é que vai ser, ué?
0: Garibu.

Aí é o Cadê Jazão? Tosse, moça. 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Na Tropicana, number one. Aí, Zé Gonzalez.

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